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0: Os destaques desta edição 2 de outubro, às 18 horas, em Tóquio. Revelados requisitos para a capital secundária do Japão. Putin prevê relações nipo-russas mutuamente benéficas no futuro. Advogados japoneses apresentam petição contra sanções dos Estados Unidos à chefe do TPI. Com vocês no noticiário, Renato Brandão. A NHK obteve informações segundo as quais o governo teria finalizado um esboço dos requisitos para a potencial capital secundária do Japão. Espera-se que a cidade escolhida sirva como um centro alternativo para as operações do governo no caso de um grande desastre atingir Tóquio. Segundo fontes do governo, atualmente quatro cidades, Sapporo, Nagoya, Osaka e Fukuoka, preenchem todos os requisitos preliminares. Após a promulgação em julho da legislação relacionada ao assunto no Parlamento do Japão, o governo planeja finalizar uma portaria descrevendo requisitos específicos para a nomeação de uma capital secundária. Um dos requisitos preliminares é que as cidades candidatas fiquem fora das áreas designadas pelo governo como sendo possivelmente atingidas por um grande terremoto que poderia ocorrer na área diretamente embaixo de Tóquio ou por uma possível erupção do Monte Fuji. Outro requisito é que as cidades candidatas tenham uma população equivalente a pelo menos 1,2% do total do país. Além disso, as cidades candidatas também precisam estar em uma província cujo PIB seja de, no mínimo, 2,1% do PIB do Japão. O governo pretende anunciar em breve os requisitos preliminares e convidar o público a opinar, afirmando que espera finalizar a portaria ainda neste mês. O presidente da Rússia, Vladimir Putin, disse que o Japão e seu país poderiam ser bons vizinhos e ter relações mutuamente benéficas caso a invasão da Ucrânia por Moscou chegue ao fim. Os comentários de Putin indicam que ele espera que os laços melhorem e parecem ser um pedido para que o Japão suavizar sua abordagem. Putin falava na quinta-feira em Moscou, onde participava de um evento de discussão sobre a situação internacional com especialistas. Seu comentário foi uma resposta à pergunta feita por Abiru Taisuke, membro sênior da Fundação Sasakawa para a Paz, que tem bastante conhecimento sobre as relações nipo-russas. Putin disse: "Nós vemos nossas relações como sendo de boa vizinhança e mutuamente benéficas. Temos áreas de interesse mútuo." O presidente da Rússia acrescentou: "Esperamos que a mesma atitude em relação à cooperação mútua no interesse de ambos os países acabe prevalecendo por parte da elite do Japão, especificamente a elite política, e por parte do próprio Japão." Em agosto deste ano, Putin visitou pela primeira vez a ilha Etorofo, nos territórios do norte. A Rússia controla as ilhas, o Japão as reivindica. O Japão protestou contra a visita e a Rússia criticou a reação do Japão. Contudo, os comentários de Putin no evento sugerem que ele estaria atribuindo importância aos laços com o Japão a longo prazo. Eles também sugerem que ele estaria considerando tais relações durante o período após o fim da invasão da Ucrânia. A Rússia continua realizando ataques a Kiev, a capital da Ucrânia, usando drones e outros métodos. A Ucrânia tem contra-atacado com investidas a refinarias de petróleo, entre outros alvos. Parece que ainda não há esperança de um cessar-fogo ou de paz.
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0: Um grupo de advogados no Japão apresentou uma petição ao governo para que realize conversações com os Estados Unidos e peça a Washington que retire as suas sanções contra a chefe japonesa do Tribunal Penal Internacional, TPI. Os advogados são ex-alunos da presidente do TPI, Akane Tomoko, quando ela lecionava em faculdades de direito na província de Aichi, na região central do Japão. No mês de agosto passado, o governo do presidente dos Estados Unidos, Donald Trump, impôs sanções à liderança do TPI, acusando o tribunal de abusar de sua autoridade com má fé. As sanções incluem o congelamento dos ativos de Akane nos Estados Unidos. Em resposta, o grupo de advogados coletou cerca de 174.600 assinaturas online e enviou na quinta-feira a petição e uma carta de solicitação ao vice-secretário-chefe do gabinete, Ozaki Masanao. A carta pede que o governo expresse claramente sua oposição às sanções dos Estados Unidos e realize discussões concretas para retirá-las. O grupo diz que foi informado por Ozaki que o Japão apoia consistentemente o TPI e acredita que o Estado de Direito seja importante. O Uematsu Kentaro, membro do grupo, diz que é significativo que Ozaki tenha dito que o governo lidará com o assunto com franqueza. Ele expressou sua gratidão às pessoas que assinaram a petição, dizendo que, como advogado, sente-se honrado. Mais de um mês após os deslizamentos de terra no Nepal, na fronteira com a China, terem provocado grandes inundações, equipes de socorro em desastres ainda estão trabalhando arduamente na região. O governo japonês está ajudando em uma tarefa de grande dificuldade, a identificação das vítimas. Segundo as autoridades nepalesas, o desastre de 26 de agosto deixou mais de 1.400 pessoas mortas e mais de 5.200 outras desaparecidas. A equipe japonesa passou duas semanas coletando impressões digitais e amostras de DNA de corpos recuperados. Até o momento, cerca de 110 vítimas foram identificadas e entregues às famílias. Esse número corresponde a menos de 10% das pessoas mortas. O governo japonês planeja fornecer equipamentos de análise de DNA e enviar mais especialistas para o Nepal. E no Japão, desde o dia 1º de outubro, as empresas são obrigadas a tomar medidas para proteger seus trabalhadores contra assédios ou abusos por parte de clientes ou parceiros de negócios. O assédio por parte de clientes é definido como um comportamento que vai além das normas socialmente aceitáveis. Isso inclui fazer exigências não relacionadas a produtos e serviços, forçar os trabalhadores a se ajoelharem e se curvarem para pedir desculpas, assim como intimidá-los com gritos. Uma revisão da Lei de Promoção de Políticas Laborais do Japão ordena que as empresas ajam com firmeza ante esses abusos e tornem públicas suas políticas de proteção aos funcionários. E aqui, prezados ouvintes, termina o noticiário em português da NHK World Japan. Notícias atualizadas também no Facebook. Obrigado pela audiência.

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0: Os destaques desta edição, 2 de outubro, às 18 horas, em Tóquio. Revelados requisitos para a capital secundária do Japão. Putin prevê relações nipo-russas mutuamente benéficas no futuro. Advogados japoneses apresentam petição contra sanções dos Estados Unidos à chefe do TPI. Com vocês no noticiário, Renato Brandão. A Inega Kalb teve informações segundo as quais o governo teria finalizado um esboço dos requisitos para a potencial capital secundária do Japão. Espera-se que a cidade escolhida sirva como um centro alternativo para as operações do governo no caso de um grande desastre atingir Tóquio. Segundo fontes do governo, atualmente quatro cidades, Sapporo, Nagoya, Osaka e Fukuoka, preenchem todos os requisitos preliminares. Após a promulgação em julho da legislação relacionada ao assunto no Parlamento do Japão, o governo planeja finalizar uma portaria descrevendo requisitos específicos para a nomeação de uma capital secundária. Um dos requisitos preliminares é que as cidades candidatas fiquem fora das áreas designadas pelo governo como sendo possivelmente atingidas por um grande terremoto que poderia ocorrer na área diretamente embaixo de Tóquio ou por uma possível erupção do Monte Fuji. Outro requisito é que as cidades candidatas tenham uma população equivalente a pelo menos 1,2% do total do país. Além disso, as cidades candidatas também precisam estar em uma província cujo PIB seja de, no mínimo, 2,1% do PIB do Japão. O governo pretende anunciar em breve os requisitos preliminares e convidar o público a opinar, afirmando que espera finalizar a portaria ainda neste mês. O presidente da Rússia, Vladimir Putin, disse que o Japão e seu país poderiam ser bons vizinhos e ter relações mutuamente benéficas caso a invasão da Ucrânia por Moscou chegue ao fim. Os comentários de Putin indicam que ele espera que os laços melhorem e parecem ser um pedido para que o Japão suavizar sua abordagem. Putin falava na quinta-feira em Moscou, onde participava de um evento de discussão sobre a situação internacional com especialistas. Seu comentário foi uma resposta à pergunta feita por Abiru Taisuke, membro sênior da Fundação Sasakawa para a Paz, que tem bastante conhecimento sobre as relações nipo-russas. Putin disse: "Nós vemos nossas relações como sendo de boa vizinhança e mutuamente benéficas. Temos áreas de interesse mútuo." O presidente da Rússia acrescentou: "Esperamos que a mesma atitude em relação à cooperação mútua no interesse de ambos os países acabe prevalecendo por parte da elite do Japão, especificamente a elite política, e por parte do próprio Japão." Em agosto deste ano, Putin visitou pela primeira vez a ilha Etorofu, nos territórios do norte. A Rússia controla as ilhas, o Japão as reivindica. O Japão protestou contra a visita e a Rússia criticou a reação do Japão. Contudo, os comentários de Putin no evento sugerem que ele estaria atribuindo importância aos laços com o Japão a longo prazo. Eles também sugerem que ele estaria considerando tais relações durante o período após o fim da invasão da Ucrânia. A Rússia continua realizando ataques a Kiev, a capital da Ucrânia, usando drones e outros métodos. A Ucrânia tem contra-atacado com investidas a refinarias de petróleo, entre outros alvos. Parece que ainda não há esperança de um cessar-fogo ou de paz.
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0: Um grupo de advogados no Japão apresentou uma petição ao governo para que realize conversações com os Estados Unidos e peça a Washington que retire as suas sanções contra a chefe japonesa do Tribunal Penal Internacional, TPI. Os advogados são ex-alunos da presidente do TPI, Akane Tomoko, quando ela lecionava em faculdades de direito na província de Aichi, na região central do Japão. No mês de agosto passado, o governo do presidente dos Estados Unidos, Donald Trump, impôs sanções à liderança do TPI, acusando o tribunal de abusar de sua autoridade com má fé. As sanções incluem o congelamento dos ativos de Akane nos Estados Unidos. Em resposta, o grupo de advogados coletou cerca de 174.600 assinaturas online e enviou na quinta-feira a petição e uma carta de solicitação ao vice-secretário-chefe do gabinete, Ozaki Masanao. A carta pede que o governo expresse claramente sua oposição às sanções dos Estados Unidos e realize discussões concretas para retirá-las. O grupo diz que foi informado por Ozaki que o Japão apoia consistentemente o TPI e acredita que o Estado de Direito seja importante. Uematsu Kentaro, membro do grupo, diz que é significativo que Ozaki tenha dito que o governo lidará com o assunto com franqueza. Ele expressou sua gratidão às pessoas que assinaram a petição, dizendo que, como advogado, sente-se honrado. Mais de um mês após os deslizamentos de terra no Nepal, na fronteira com a China, terem provocado grandes inundações, equipes de socorro em desastres ainda estão trabalhando arduamente na região. O governo japonês está ajudando em uma tarefa de grande dificuldade, a identificação das vítimas. Segundo as autoridades nepalesas, o desastre de 26 de agosto deixou mais de 1.400 pessoas mortas e mais de 5.200 outras desaparecidas. A equipe japonesa passou 2 semanas coletando impressões digitais e amostras de DNA de corpos recuperados. Até o momento, cerca de 110 vítimas foram identificadas e entregues às famílias. Esse número corresponde a menos de 10% das pessoas mortas. O governo japonês planeja fornecer equipamentos de análise de DNA e enviar mais especialistas para o Nepal. E no Japão, desde o dia 1º de outubro, as empresas são obrigadas a tomar medidas para proteger seus trabalhadores contra assédios ou abusos por parte de clientes ou parceiros de negócios. O assédio por parte de clientes é definido como um comportamento que vai além das normas socialmente aceitáveis. Isso inclui fazer exigências não relacionadas a produtos e serviços, forçar os trabalhadores a se ajoelharem e se curvarem para pedir desculpas, assim como intimidá-los com gritos. Uma revisão da Lei de Promoção de Políticas Laborais do Japão ordena que as empresas ajam com firmeza ante esses abusos e tornem públicas suas políticas de proteção aos funcionários. E aqui, prezados ouvintes, termina o noticiário em português da NHK World Japan. Notícias atualizadas também no Facebook. Obrigado pela audiência.